0: Reino de amor, justiça e paz.
1: Reino de amor, justiça e paz.
0: Para a glória del Padre.
1: Para a glória del Padre.
0: Amém. Por nossas famílias, por nossa pátria de Chile, recemos. Deus te salve, Maria, llena eres de graça, el Señor es contigo. Bendita eres entre todas as mulheres, e bendito é o fruto de tu vientre, Jesús. Santa Maria, Madre de Deus, ruega por nós, pecadores, agora e na hora de nossa morte.
2: Amém.
0: Há avisos? Tomemos assento, um minutito para o aviso.